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3: Fred Fabrício, Cleiton Romário. 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
4: Olá, bom dia.
5: Bom dia.
4: E aqui estamos, meus amigos, mais uma vez com a nossa saudade musical de serestas e ritmos antigos. Aqui ao microfone, Tomás Roberto, na sonoplastia e produção musical, Ricardo Manfré. Seja bem-vindo.
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4: E agora quem vai abrir o nosso programa com uma música belíssima, uma música eterna, orquestra de Frank Purcell, Contos dos Bosques de Viena. Depois tem o saudoso Vicente Celestino e sua esposa Gilda de Abreu. Era 1957 e o sucesso dessa época, Ouvindo-te.
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Obrigado a você que chegou agora, seja bem-vindo. Vamos ouvir Jackson do Pandeiro. Pois é, e dia 10 deste mês se completaram 44 anos da morte do paraibano José Gomes Filho, o nosso querido Jackson do Pandeiro. E vamos ouvi-lo em um shot de 1957. É o shot de Copacabana. Na sequência tem o saudoso Ivon Cury no forrozinho de Antônio de Barros. E o ano era 1970. A música Procurando Tu. Depois tem Sid Grey e sua orquestra de 1959, Recanto.

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2: Temos pela frente Sara Montiel, do seu filme de 1958, La Violeteira. Orquestra Ray Conniff, On Liu. Depois, Jamelão canta música de Lupicínio Rodrigues.

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1: Bom dia.
0: Permaneça em sintonia, que bom a sua companhia. Logo mais teremos num brinde da Casa Nova, móveis e acessórios, a Hora do Rei, Roberto Carlos. E na sequência teremos na cadência do samba, a nossa música maior, sempre num brinde do restaurante Ana Luísa, o famoso Bar do Dove. Aliás, o Bar do Dove, restaurante Ana Luísa, está completando neste mês 54 anos, justamente quarta-feira. Feira passada, dia 15. Depois a gente volta a falar do Bar do Dove. Agora queremos mais música. Ouviremos agora a voz macia de Milton Carlos, interpretando um grande clássico que ele gravou em 1975, do compositor e poeta paraense Bir Blanco, que nos deixou há 15 anos. E a música é Pistão de Gafieira. E o amor continua no ar. Saudade Musical traz agora a excelente orquestra de Pérez Prado, História de um Amor.

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1: Hoje, meus amigos, o nosso programa está recheado de boas músicas, também boas histórias, boas curiosidades dos nossos cantores e cantoras e compositores. Por exemplo, você conhece a história Por Trás da Música, Por Causa de Você, de Tom Jobim? Então vamos contar.
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1: Certo dia, Antônio Carlos Jobim disse que seu amigo e parceiro de música, Vinícius de Moraes, ouviu ele fazendo uma melodia e começou a escrever uma letra. Então Jobim foi até a Rádio Nacional e lá tinha uma sala com um piano e alguns colegas. E dentre destes colegas estava a famosa Dolores Duran. Aí então Tom aproveitou para mostrar a melodia que tinha feito para quem estava ali na sala. E um dos colegas perguntou para Tom se aquela melodia já tinha letra. Então ele disse que o poetinha Vinícius já tinha providenciado. Mas Dolores Duran, que estava do outro lado da sala, quando ouviu a melodia, tirou um lápis de sobrancelha da bolsa e começou a escrever uma letra. Em 2 ou 3 minutos, Dolores levantou, entregou a letra para Tom e disparou a seguinte frase: toma, Tom, e diz pro Vinícius que outra letra é covardia. Então Tom disse que Vinícius gostava muito dela, de Dolores, e gentilmente retirou a letra dele e ficou a letra de Dolores, e o próprio Tom assumiu que foi uma das melhores letras que já fizeram para ele.
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1: Agora vamos ouvir então esta belíssima obra em forma de música, com melodia de Antônio Carlos Jobim e letra de Dolores Duran, de 1957, Por Causa de Você.
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No bloco anterior, nós falamos do Vinícius de Moraes. Temos mais informação. Faremos agora uma pequena homenagem ao eterno poeta Vinícius de Moraes. Vinícius era carioca da Gema e nasceu em 19 de outubro de 1913 e morreu em 9 de julho de 1980. Portanto, 46 anos de saudades do poeta. Vamos recordar Vinícius em duas músicas. A primeira fez parte do primeiro álbum de Aguinaldo Rael, que inclusive foi gravado no disco antigo de 78 rotações. Mas aqui iremos apresentar uma gravação mais recente. A segunda composição de Vinícius você ouve em um dueto gravado em 1989 por Nelson Gonçalves e Fafá de Belém, de Vinícius de Moraes e Tom Jobim. Falando de amor.

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1: Para você que acabou de ligar o rádio e já está em sintonia com o nosso programa, seja bem-vindo, obrigado pela sintonia. Um bom domingo. Agora em Serestas e Ritmos Antigos, você vai ouvir uma versão sensacional ao vivo de Calbi Peixoto na música de Jaime Florencio e Augusto Mesquita, o clássico Molambo. E Roberto Luna também gravou Molambo, era sucesso na época. Depois, prestem atenção neste chorinho maravilhoso e muito bem executado pelo grupo Choro das Três, Harmonia Selvagem.
2: É

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Serestas volta agora com a música de Zezé de Camargo na voz dela, Maria Bethânia. A música é o amor. Em seguida tem a cantora Joana interpretando música do Padre Zezinho, Utopia. E a excelente cantora Lízia Condé com música de Fernando Brandt, O Vendedor de Sonhos.

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Mais música pra você. Agora o vozeirão do Nat King Cole, Matando Saudades, When I Fall in Love. Depois tem o instrumental de Denny Solly com The Way You Look Tonight.

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0: Obrigado pela sua sintonia. Um bom domingo, minha gente. Serestas agora volta com Agnaldo Timóteo, dando um show na música Amante à Moda Antiga. E a jovem Angelina Jordan, Suspicions Minds, clássico do Elvis. E como terceira deste bloco, The Ron Price Orchestra, Three Times a Lady.
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E vamos continuar, meus amigos, com mais música e mais curiosidades. Fique firme aí. Vamos para 1982 com Alceu Valença, Tropicana. Depois tem a voz de Giliardi e o grupo Harmony Cats em um sucesso de 1983, Eu Amo Amar Você. Alô, Serrana. Alô, nosso amigo Ledo. O Ledo solicita com Van Morrison, Brink of Hope.

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Permaneça em sintonia. Temos mais música pela frente. Daqui a pouco tem também, num brinde da Casa Nova, móveis e acessórios, a Hora do Rei. E na sequência, na cadência do samba, um brinde do restaurante Ana Luísa, o Bar do Dove, que completou, aliás, quarta-feira, dia 15, 54 anos de sucesso, de atividades. Parabéns! Daqui a pouco a gente fala mais. Temos então agora Raimundo Fagner em um clássico que ele escreveu

0: inspirado no poema Marchas, de Cecília Meirelles, e a música se chama Canteiros. Depois ouviremos Djavan na música Lilás, Oswaldo Montenegro e Clarissa em Estrelas.
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5: 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Roberto vai cantar de 1983, O Amor e a Moda.

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1: E aqui, meus amigos, vamos para a nossa cadência do samba. E o Bardo Dove completou 54 anos, quarta-feira, dia 15. 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Excelente texto, nossos amigos aí do Bar do Dove, Rodrigo e seus irmãos. Tudo de bom pra vocês. 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
1: E por falar em sucesso, o Bar do Dove nos oferece agora a primeira música de hoje. Vamos relembrar Sérgio Bittencourt, que nos deixou há 47 anos. Vamos ouvir o clássico, e foi sucesso. Naquela Mesa, com arranjos de Abilton de Holanda, Nilce de Carvalho e voz de Zélia Duncan.
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Hoje, domingo, dia maravilhoso, ótimo para almoçarmos lá no Bar do Dove, que nesta semana passada completou 54 anos de atividades. E a turma agradece a preferência. Se você precisar também de prato executivo, pratos à la carte, marmita ou marmitex, disque 3761-2881 ou WhatsApp 99974-2881 e bom apetite. E aqui nós do nosso programa, eu e Ricardo, cumprimentamos toda a diretoria, os funcionários, os atendentes, os garçons, as cozinheiras. Um abraço para vocês, que no próximo ano podemos comemorar mais um aniversário do Bar do Dove. Agora vamos retornar a 1977 com a cantora Clara Nunes e ela canta música de Paulinho da Viola, Coração Leviano.

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2: Uma mulher grávida, presa por porte de maconha, recebeu a visita certo dia de uma cantora e compôs para ela um grande sucesso. Vamos explicar. Vamos falar de uma música que foi feita nos anos 80, mas a letra parece que foi feita exatamente para os dias de hoje. A mulher que fez esta música estava dormindo tranquilamente em casa quando de repente aparece quem? A polícia. A polícia invadiu a casa dela, ela estava grávida de 3 meses, mas a barriga ainda não aparecia. Eles reviraram a casa dela e disseram ter encontrado maconha. Então levaram ela presa e quando chegou na delegacia, ela disse que a droga não era dela. Disse que estava grávida e não estava fazendo uso da droga. Mas o delegado não comprou a história dela e a manteve presa. Mas dentro da cela, ela teve um dia um sangramento.

0: muito e começou a ter cólicas terríveis. As outras presas começaram a gritar e pedir um médico para ela, mas ninguém atendeu o pedido. Até que de repente, uma das maiores vozes da música brasileira apareceu do nada lá na delegacia, de mãos dadas com o filho. Essa cantora tinha ficado sabendo da prisão da mulher grávida pelo jornal e, mesmo não conhecendo ela pessoalmente, resolveu aparecer para dar apoio. Exigiu atendimento médico imediato para ela e ameaçou convocar uma coletiva de imprensa para denunciar tudo o que estavam fazendo com a mulher grávida dentro da cadeia. Como ela era uma das cantoras mais famosas do Brasil, os caras acabaram cedendo. Depois que a mulher saiu da cadeia, as duas viraram vizinhas na Serra da Cantareira. Não saíam da casa uma da outra. Foi um encontro de almas. A mulher até batizou a filha em homenagem a esta mulher que conheceu na prisão. Um belo dia, as duas participaram juntas de um programa de TV chamado Mulher 80, da TV Globo. Depois do programa, a cantora ligou para a mulher para ver se ela poderia compor uma música especialmente para ela, do tipo que ela costumava fazer com o marido, com bastante crítica social. Então, a ex-presidiária chamou o maridão e os dois fizeram uma pedrada em forma de música chamada Alô, Alô, Marciano. Bem, a ex-detenta era simplesmente a Rita Lee, atendendo o pedido da amiga Elis Regina, que foi a única artista que visitou ela na cadeia, mesmo sem a conhecer. Escreveu com seu marido, Roberto de Carvalho, um telefonema de um terráqueo e um ET para contar como estava a Terra nos anos 80. É, mas como disse no começo deste quadro, a música está mais atual do que nunca. Então vamos ouvir Elis Regina, em uma composição de Rita Lee e Roberto de Carvalho, de 1980, Alô, Alô, Marciano.
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E já estamos quase na reta final do nosso programa. Vamos recordar um dos maiores compositores e intérprete da música popular brasileira. Você conhece Agenor de Miranda Araújo Neto? Carioca da Gema, Cazuza, nasceu no dia 4 de abril de 1958 e morreu no dia 7 de julho de 1990. Portanto, se foram 36 anos sem Cazuza. Vamos a 1985 e ouvir Cazuza na sua composição em parceria com Reinaldo Arias e Ezequiel Neves. E por falar em Ezequiel Neves, esse jornalista, produtor musical e compositor veio a morrer 20 anos depois que Cazuza, porém, no mesmo dia 7 de julho, só que 2010. Lembrando também que Ezequiel Neves foi um dos responsáveis pelo lançamento da banda Barão Vermelho, na qual Cazuza fez parte. Então vamos ouvir de 1985, Cazuza em Codinome Beija-Flor. Depois tem a ótima cantora Teca Calazans interpretando o clássico Falsa Baiana.

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2: E na reta final do nosso programa de

hoje. Você se lembra do grupo Village People? No dia 30 de junho passado, numa terça-feira, o mundo soube da morte do vocalista e fundador do Village People, Vitor Willis, aos 74 anos. Então vamos homenageá-lo e

ficamos por hoje. Serestas e ritmos antigos. Um bom domingo para todos. Voltaremos no próximo domingo. Tenham todos uma boa semana.

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5: Olá, meu querido ouvinte, minha querida ouvinte. Estamos chegando no domingão, no domingaço. Se liga aí, vamos que vamos.
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5: Seja muito bem-vindo, bem-vinda você também, claro. Esta é a ZYD 832, o canal é o 272. Educador FM, Batatá, em São Paulo. Rumo aos 48 anos no ar. Agora, no dia 2 de agosto. Aí sim.
8: Bom dia.
5: Rodolfo Mosquiar chegando no seu domingão, hoje 19 de julho de 2026. 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
5: Ah, meu bom, aumenta esse volume aí. Sim! No ar o Educadora Samba Show deste domingão e a gente começa sambando e cantando com essa aqui, ó.

0: Obrigado!
1: São 48 anos no ar agora, no dia 2 de agosto, exatamente. Rádio Educadora completando 48 anos, não é brinquedo não, hein? 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

0: só no sapatinho, no domingão, no domingaço, até a uma no seu rádio, o Educadora Samba Show, junto com a gente, Supermercados Nori, com aquela mania de vender barato já é tradição na Rede Nori. 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

0: cantando no domingão, pelo menos tentando no seu domingaço hoje, 19 de julho de 2026. Até uma no seu rádio tem um Educador Samba Show, são 2 horas, isso mesmo, 120 minutos com o melhor do samba e pagode, para que você comece animadinho aí o seu início de domingo pensando no almoço, de repente também no churrasquinho, por que não? 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

0: Que é isso aí sim? Sambando e cantando no Domingão, no Domingaço junto com a gente. 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

E nós seguimos firmes e fortes na melhor do Brasil. Ó, 2 de agosto agora, a Educadora completando 48 anos no ar, hein? Cai no Domingão também, né? Brincado não, hein? 48 anos, me ajuda aí. 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
1: Eita, Lelê, aí sim, hein? Tá boa, né? E lá se vão. 2 horas, 120 minutos com o melhor do samba e pagode no seu domingão, no seu domingaço. Hoje, 19 de julho de 2026. 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

0: 38 anos no ar, completando agora 2 de agosto. Fui!
1: Vambora, madrinha, segura firme aí.
2: Isso é comigo.
1: Já vai começar, hein?
2: E de novo juntos, né?

0: bonito.
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0: parar de beber, mas só vou parar de beber no dia de galinha ser dente. 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

essa daí faz qualquer um chorar. Chora comigo assim, ó.

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2: Júlia Rafaela,
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1: Trevé, você sabe que tem gente que tem o poder de mentir, né? Eu vou te contar uma besteira que a gente tem o poder de cair nelas ainda.

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